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3: Estamos de volta, né, gente?
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3: É, aqui juntinho contigo. Bom dia, amigos da Exata. Bom dia, amigos da Estação Integral, da Cerveja Triguena, Lojas MM. Bom dia, bom dia, bom dia, bom dia, bom dia mesmo, hein?
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3: Nós estamos junto aqui, sempre com a melhor música. Alô, alô, gente linda, você de todos os lugares aí sintonizando. Alô, Eduardo da Iaçui, bom dia, Eduardo, bom dia. Sargento Vasques, bom dia, bom dia. Bom dia, Alcides Sanches, bom dia, Alcides. Bom dia, Lucimar, meu primo, bom dia, o Cardoso, a da Pizzaria Cardoso, bom dia. Bom dia, o meu amigo pastor Adilson, bom dia. Bom dia pra minha irmã, bom dia pro Mike, bom dia, bom dia. Bom dia pra todo mundo que tá aí junto com a gente, né? A minha amiga Mariluce tá curtindo a programação lá no Carandá, bom dia. Lá na pastelaria dela, na conveniência dela, né? Um abraço pra minha amiga Neia no bairro da Granja também. O clima tá gostoso hoje, hein? Clima maravilhoso nessa fronteira abençoada por Deus e bonita por natureza, que é a nossa fronteira aqui em Pedro Juan Cavaleiro e Ponta Porã. É, gente, graças a Deus, mais uma semana chegou e nós já estamos vivendo o dia 15 do mês de junho, hein? Agora a Copa do Mundo continua. Pois é, o Paraguai começou, Brasil começou, né? Brasil empatou, não mostrou um jogo do jeito que o povo achava que ia mostrar. Eu não entendo nada de futebol, gente, eu só ouço os comentários do povo aí, e pelo que eu ouvi dos comentários dos especialistas, assim como o Galvão Bueno falando, e entre outros que comentaram aí também, eu percebi o seguinte, que o Brasil tá desacreditado mesmo, né? E o povo cobra, o brasileiro ele tem a mania de cobrar tanto no futebol, se ele cobrasse tanto na política, igual ele cobra no futebol, eu acho que o Brasil estaria melhor, né, gente? Né? Porque eles cobram do futebol, pelo amor de Deus, gente. Pois é, e aqui no Paraguai também o pessoal cobra bastante. O Paraguai teve esse primeiro jogo aí que talvez não foi do jeito que os paraguaios gostariam, pero como se fala em Pedro Juan, eu acredito porque era o primeiro jogo, né, gente? E aí, o primeiro jogo, normalmente, você entra meio com medo, assim, entra meio, né? É normal. Qualquer lugar que você for entrar pela primeira vez, dá um nervosismo, né? Mas agora o segundo jogo do Paraguai vai ser bom. Né? Eu tenho certeza que o Paraguai vai fazer uma boa atuação no próximo jogo, que já vai estar mais habituado, mais enturmado, né? E com certeza será um grande jogo no próximo agora. E eu torço para que o Paraguai e o Brasil consigam ir até o máximo que puderem, né? Por quê? Porque quando a seleção albirroja, a cá del Paraguai, e também a seleção canarinho do Brasil estiverem indo na Copa do Mundo, o povo se emociona, o povo tá feliz, e aí o povo compra, né, gente? Aí o comércio vende. A gente tem que, eu vejo, o meu lado é o lado comercial, né? Eu me preocupo muito com o comércio. O comércio estando vendendo, é empregos garantidos, e se o emprego está garantido, o pobre também, porque o pobre também está garantido com o salário no final do mês, né, gente? Então a gente torce para que eles possam ir, para que o povo compre bastante, para que o nosso amigo ali que está vendendo a camiseta ali, a remeira por la calle, consiga vender, né, e ganhar o pãozinho de cada dia dele ali, né, para que as lojas de televisores, de estofados possam estar vendendo, que as lojas de roupas aí possam estar vendendo, que é movimento, né, a Copa. É isso que a gente, ele mundial, como se fala aqui no Paraguai, né, tem que movimentar. Então, se tiver nossas seleções, tanto aqui do Paraguai quanto do Brasil, o máximo que puder, o nosso comércio tá girando. E é isso que a gente tem que torcer, né, gente? Torcer para que o comércio venda, porque daí os empregos estão garantidos para o povo, né? Vamos lá, gente. Bom dia, Neia. Tudo bem, Neia? Neia tá ligadinha com a gente, tá ouvindo a programação, minha amiga, lá no bairro da Granja. Alô, Neia. A Neia tá faceira lá, né? Se o Brasil ganhar, né, vai dar uns pastéis pra todo mundo, né, Neia? Ai, ai. Eita, o que, que o Brasil tem a ver com o teu pastel, né? Vamos que vamos, gente. Vamos trazendo mais música pra esse povo lindo que ouve a gente. Pra você que tá aí começando a semana de bem com a vida. Você que tá feliz demais. Nosso muito bom dia. Bom dia, gente linda. Vamos trazendo os modão aí, as músicas que o povo gosta, pra você que tá ligado com a gente, curtindo a programação aqui da sua 91. Manda um abraço também aí pros amigos que estão ouvindo a Cerro Coré FM, lá nas fazendas, nas chácaras, nos sítios aí, aonde quer que você esteja ouvindo a gente. Nosso muito obrigado mesmo pela sintonia, tá bom? Manda um abraço pros taxistas também, nossos amigos motoristas de aplicativo, que sempre ouve a gente, né? Meu amigo João Ramão, da Gotax, aí sempre ouvindo a gente também. Muita gente que ouve a gente curtindo, os amigos das entregas aí, né? Nosso amigo Dercy, que ouve a gente também, quando vem de Campo Grande direto, tá ouvindo a programação aí. Aquele abraço, Dercy. Obrigado pela audiência, meu amigo. Tá curtindo a gente aí. Alô, Samir! O Samir tá lá na torcida pelo Paraguai e pelo Brasil. E eu vi que os libaneses, né, Samir, estão torcendo pelo Brasil também. Eita!

Saudade Matadeira, gente, é a música do Rick Renner. Bom dia, mais uma semana abençoada começando. E você, tá tudo bem? Tá tudo tranquilo? Tá tudo legal? Que maravilha, hein? Bom dia, Neia. Tudo bem, Neia, né? Tá mandando aqui o tamanho da cuia. Meu Deus do céu, hein? Tá com a cuia cheia de erva, né? E tomando aquele chimarrão. Eita coisa boa, hein? Que maravilha! Ela quer ouvir uma música da Lauana Prado. Vamos ver se eu encontro aquela Lauana Prado pra você, minha amiga. E vamos tocar pra você, tá bom? A música da Lauana Prado. Você pra mim foi um sol. Como é que era o nome daquela música? Escrito nas estrelas. Vamos ver se eu encontro aqui. Tá aqui, nós já manda agora pra você, tá bom, minha amiga? Bom dia pra você, bom dia pra dona Roseni lá no Altos da Glória. Bom dia pra todo mundo que tá ligado com a gente, tá na sintonia, tá ligado, tá ouvindo o som da 91, hein? Essa semana abençoada que tá começando e vai dar tudo certo, hein, gente? Já deu tudo certo. Sabe por quê? Porque você acordou, você abriu os olhos. É o maior milagre. Você está vivo. Então agradeça a Deus.

0: Essa aqui eu
1: sinto. Isso aí, né? É isso aí. Você pra mim foi um sol. Um sol e um sol. Ai, ai, de uma noite. Acho que é isso, né? O nome da, o jeito da música. É, gente, que coisa boa, hein? Graças a Deus, mais um dia abençoado. E você aqui com a gente. Bom dia, meu amigo Severiano, tá na sintonia. Bom dia também pra minha amiga a Vanilza, Rogério, bom dia, o esposo da Vanilza aí ligado com a gente também, bom dia, obrigado pela sintonia, pela audiência, eita coisa boa, hein, gente? Mundo velho está perdido, já não endireita mais, é isso, hein? É? Mais ou menos assim? Segura, moça!
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1: Ah, não, essa aqui é outra, essa aqui é outra moda, mas essa aqui é boa também, né? Esse aqui é do Daniel, cantando com o pai dele, o seu Zé Camilo. Modão do Tião Carreiro, né? Deus.

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0: Que agora virou empresário, o moleque não deu certo no, na música, né, que nós queríamos lançar ele cantor, né, agora, mas você mostrou, eu tinha uma foto desses meninos, eles bem pequenininhos, né, tinha acho que uns 4, 5 aninhos, e aí Patrick, fala aí dessa emoção de estar junto com a gurizada aí, participando desse, de eventos junto com a Escolinha Titãs, bom dia, prazer bom dia, te receber
1: bom
0: aqui.
1: Bom dia, Dorinha, bom dia a todos os ouvintes aí, é uma honra a gente poder estar aqui trazendo os alunos da Escolinha, trazendo o professor Zé, que é o presidente da Escolinha. A gente acompanha a Escolinha Titãs desde a sua fundação, né, Zé? Desde que começou, o Riari joga lá desde que começou, meu outro filho também jogava, o Eric também começou desde o

0: atleta mesmo, como apoiador, a gente ajuda aí no que a gente pode, a gente sabe das dificuldades que é para poder ter um time de futebol, tem muitas crianças ali que às vezes a gente tem que, né, que não tem condição de viajar, a gente faz aí um bem bolado, que ajuda quem pode. E é isso aí, falar um pouquinho da escolinha, falar da importância do esporte, né, nas crianças, como eu que sou médico também, você saber que uma criança jogando futebol, ela tá longe de droga, longe de problema, ela tem chance de virar um atleta profissional, e esporte é saúde.
1: Muito bem, Zé, prazer te receber aqui, a gente conhece o Zé há muito tempo, né, e sabe do trabalho do Zé, como é que é importante, como é que... o Zé a gente conhece ele desde que ele era atleta, né, 20 anos, aí era nosso goleiro lá da Seva, e aí depois foi...
2: O tempo passou, né?
1: O tempo passou, virou professor de educação física, terminou a faculdade, né, da faculdade de educação física, e agora, e a medicina, como é que tá a medicina, Zé?
3: Ensinei mais um aninho, se Deus quiser, a gente tá formado aí.
1: Olha aí, e agora tá com essa gurizada aí, fala dessa gurizada aí, fala dessa escolinha pra nós, Zé. Prazer te receber aqui, meu irmão.
3: Primeiramente, bom dia, Tião, bom dia, Dora, bom dia aos telespectadores. O prazer é todo meu estar aqui no seu programa, mais uma vez, com essa garotada aqui.
1: E aí, Zé, essa competição, como é que foi? Como é que, aonde que foi? Conta pra nós.
3: Essa competição, Tião, ela foi lá em Dois Irmãos do Buriti. Ela contou com 8 equipes do estado, né? Que a gente jogou Dourados, Campo Grande, Carapó, a própria equipe de Dois Irmãos do Buriti, Corumbá, que a gente fez a final. Que hoje, que nem eu falo, que é o meu amigo Luiz lá de Corumbá, que ele é praticamente na liga, ele é nosso rival, porque a gente, tanto nas categorias menores quanto nas maiores, a gente está se encontrando aí. Aí eu fui lá em Dois Irmãos do Buriti, no final de semana agora que passou, do dia 15, enfrentando as equipes de Dourados, que é a APAEF de Dourados, vocês conhecem muito bem a APAEF de Dourados, enfrentando a Escola César também de Campo Grande, né? E teve 3 jogos nas primeiras fases, e pegamos na semifinal o time de Rio Brilhante, né, do nosso amigo Zezé lá de Rio Brilhante, que ele veio fazendo também um trabalho espetacular com as crianças lá. E na semifinal pegamos o time de Corumbá, que a gente saiu perdendo de 3-0, que é o Alf Magnus lá de Corumbá, né? Saímos perdendo de 3-0, e daí conseguimos um empate milagroso, 3-3, fomos para os pênaltis. E os nossos goleiros lá, o JL e o Vitor lá, conseguiram pegar um pênalti cada um, e saímos e consagramos campeão dessa liga aí.
1: É interessante falar que essa liga é uma liga de futsal, né?
3: Sim, é uma liga de futsal.
1: E a escolinha, desde que ela veio para cá, o objetivo dela é levar a gurizada pro futsal, né? Como Isso. é que é?
3: Então, o que o Titãs vem fazendo? O Titãs, ele não é só levar os atletas, né, para disputar a competição, porque assim, nem sempre a gente vai ter um atleta.
1: Sim.
3: Formado como um atleta. O que a gente propõe dentro da Escola Titãs? Da formação do ser humano, da formação da pessoa em si, né? O atleta, ele se torna... quando está treinando lá, o atleta se torna consequência do treinamento, consequência das habilidades dele.
1: Sim.
3: Mas nem sempre um menino que está treinando lá, ele vai ser um atleta. Mas só que o que a gente faz? A gente trabalha ele para a sociedade. Porque para enfrentar a sociedade que hoje está difícil, e a gente vai moldando o próprio caminho do atleta e orientando, tanto dentro de escola, respeitando pai e mãe dentro de casa, no seu dia a dia. O que importa, que nem eu falo sempre para os meus alunos, é o respeito dentro de casa. Você vindo com esse respeito dentro de casa, o resto a gente trabalha ali em quadra.
1: É interessante, né, para você ver, você é sabedor disso, eu tinha minhas escolinhas de futebol em Mumbai, agora a gente está acompanhando o Sub-50, cara, aqui. E tem atletas, tem 2 atletas meus que vieram, né, no Sub-50, que é o Chibinho e o Márcio, e a gente vê os caras ali, que nem o Chibinho esses dias, eu até me emociono falar, ele veio e agradeceu, cara. Agradeceu ali, ele pegou e falou: olha, eu quero te agradecer, velho, porque o Chibinha começou a treinar comigo, ele tinha 7 anos. Quando a gente viajar, era o primeiro a chegar na chácara, eu falava que ele me derrubava da cama. Eu falei: cara, eu quero te agradecer, você me tornou um cidadão do bem. Eu não consegui, a gente levou ele para alguns times e tal. E você, hoje eu sou um cara, eu tenho minha família, tenho meus filhos e tal, porque você me levou para esse mundo, para o futebol, para o futsal, para os jogos no estado inteiro. Então, é isso que você falou, é se tornar bons cidadãos, né?
3: Você sabe muito bem, Tião, que na nossa fronteira é bem difícil, né? Porque a facilidade de você encontrar as coisas aí é bem fácil, né? Então,

0: O nosso trabalho, assim, que nem fala, chega a arrepiar, você se emocionar, é gratificante ver um guri fora da rua, um guri querendo vir participar, querendo, professor, na minha casa está acontecendo isso, o que o senhor pode, sabe, me auxiliar? Isso é gratificante para nós, professores, né? É, poder auxiliar, poder encaminhar esses meninos aí que querem participar do esporte ou que querem tomar outro rumo na vida, se formar como um professor. Que nem eu hoje, na escolinha, no Titãs hoje, eu tenho dois auxiliares, que é o Pedro Raniel e o Augusto, que eles começaram comigo no sub-13, do sub-11 do Titãs. E hoje, graças a Deus, eles estão junto com a gente, se tornando professores. A gente está encaminhando eles para ser um técnico, para ser um professor. Não sei se isso vou conseguir, mas a gente está encaminhando eles para essa vida de técnico e de treinador aí.
1: Que legal, cara.
0: Como eu falo assim, o conhecimento ele não é para ser guardado, o conhecimento é para ser repassado. Então, o que importa para a gente é a qualidade do trabalho, é a qualidade dos treinos, sabe?
1: E esses dois meninos aqui, nós temos os dois aqui, que é você é
2: Eric.
1: o Eric. E aí, o Eric? Além de, é uma pergunta horrível, né? Você joga do quê? Geralmente eu jogo de tênis, meia, calção. E aí, qual que é a sua posição no salão, Eric?
2: Ah, eu gosto de jogar de pivô, que é mais lá na frente, só que na hora ali a gente acaba trocando e cada um faz a posição do outro. A gente se ajuda dentro da quadra.
1: E quantos anos você tem?
2: Eu tenho 14, fazer
1: 14 anos.
2: 15.
1: Legal. Eu era pivô também, eu jogava de pivô. E aí, quando o Galeguinho lá, quando nós tínhamos um cara lá em Mambaia, que era muito craque, né, cara? O Galego, eu acho que todo mundo aqui em Ponto Porã conheceu, o Galego morou aqui. Quando ele jogava pro nosso time, eu voltava a jogar de ala esquerda, porque ele era pivô, né? E ele sabia muito, né? E o nosso ex-cantor e agora atleta, como que é o nome dele, Patrick? Riad. E aí, Riad, tudo bem?
3: Tudo.
1: E aí, você, qual a sua posição?
3: Ah, eu jogo normalmente de pivô, né? Mas que nem o Eric falou, tem que ficar trocando.
1: É, hoje no salão, eu estava até assistindo a final de uma Copa esses dias ali, aqui num canal de esporte. É, muda muito, né, cara? O jogo ficou muito versátil, né?
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0: Muito obrigado.
1: Eduardo Costa.
0: A mulher.
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12: Las 17 horas, 30 minutos.
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4: Las 18 horas, 30 minutos.
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